0: de passar isso. Eu pedi de passar isso.
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2: Accordion!
3: Forgot! 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
2: Schnupfen! 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
1: Schnupfen! 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
3: Thank you.